Sétima FM, essa rádio, essa rede rádio aí da Itália, no comando é do Chico Catenacci, o cara gosta do rock, hein? Francesco Catenacci, gente boa, que a gente tá transmitindo aqui o Francesco Catenacci aqui na JR Publicidade, todas as noites, né, a partir da meia-noite, um grande abraço aí e gratidão pela oportunidade da gente fazer essa brincadeira aqui na Brasita, uma conexão com o Brasil e Itália e trazer esta sequência boa pro povo que curte a programação. João Rodrigues, 30 minutinhos, pouco, né? 30 minutinhos, vai dar pra gente fazer a nossa brincadeira aqui, né? Trazendo aqui também a tarantela e, é claro, um gostinho. E um gostinho de Brasília pra você, ó.

0: Prazer muito grande, apesar do pouco tempo, a gente vai aproveitando da melhor forma possível aqui. Prazer aqui as canções que a gente gosta e as canções que você vai ouvir com a gente aqui nessa inserção de 30 minutinhos. A nossa gratidão, viu? Muito obrigado, obrigado de verdade. É importante pra gente, viu?
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0: E hoje eu começo desse jeito aqui, ó.
2: 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Vambora, mostra pra mim, juntinho, vambora!
0: Ralando o tchan?
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0: Brasil com a Itália.
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aí os bons tempos aí da Sheila Carvalho, Carla Pérez. Pois é, depois inventaram uma daqui, inventaram outra dali. Mas nunca mais foi o mesmo, né?

0: aí recordando é o Tchan. Cheira.
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0: Carla Pérez.
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0: Carla Pérez, deu vem aqui pra.
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0: Bruno Marrone. E a Joelma, por que chora assim?
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0: Essa tem uma dancinha matadora aqui, viu? Assim.

recomendo. Olha essa dancinha, vai no YouTube aí, procura aí. Procura Bruno Marrone e Banda Calypso, porque chora assim. E dá uma espiadinha nessa dancinha aqui, gente. É demais, viu? É? Daqui a pouquinho eu tenho que citar aqui, desculpa, eu quero pedir desculpas aqui. Eu comecei o programa embalado, que esqueci de citar aqui as emissoras que apoiam, né, que ajudam a gente nesse momento aqui. Importante. Um agradecimento à Rede Rádios Gold Station Club, Music Club, você disse Rádio, Rádio Cecília City, Beleza Italiana, Rádio Cobalto, New Art, Rádio Sax, Verona, Rádio Cadidav, Discalígera, Rádio Gel, Extra Jeep, Marquerita City Rádio, Rádio Geimar, Big Rádio Station, Rádio Orange, White Smile, Rádio...

Vem da 7 Vai FM, através do Chico Catenati, chegando aí pra você, chegando no seu radinho, chegando aí, hein, na sua conexão, a nossa programação, 30 minutinhos, com João Rodrigues, é o Brasita, JR Show Brasil. Essa eu gosto bastante também, do Capital Inicial, Fátima. Presta atenção.

sabe demais, hein? Essa me recorda bons tempos. Fátima, toquei muito essa música no violão, né? Antigamente, hoje nem tanto.

Pois é, para acelerar sua caminhada, dar aquela injetada de emoção, de ritmos no seu dia a dia. Cassiele, malandragem.

0: Grande Cássia, ela é...
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0: Ah, uma garotinha. Bom demais. Olha ele aí, ó. Raimundo Fagner, cartaz. Essa é boa, eu gosto.

0: Pedidos aqui. Você me dá pela 7 vai FM.
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0: E a gente vai aproveitando, hein?

0: Um pouquinho por aqui, hein? Já foi? Já foi? 20 minutinhos? Ah, eu quero saber. Rapidinho, né? 30 minutinhos. Então não para, não para, não para, não para, não. Acelera que tem mais. Vamos recordar que Lulu Santos, sincero. Essa eu gosto. Aliás, eu gosto de todas, né?
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Brasil, é Itália, é Lulu Santos, é JR Publicidade, é Sete Vai FM, é Crético, e a gente vai. São 30 minutinhos de adrenalina, 30 minutinhos de alto astral, 30 minutinhos de muito sucesso pra você. Eu tô aqui na JR Publicidade, sou mineiro de Governador Valadares, meu nome é João Rodrigues, tô aqui direto do Rio de Janeiro fazendo essa transmissão e sendo retransmitido, gravado, né, aí pra mais de, pra várias rádios aí. Os italianos, direto aqui pela Sete Vai FM. Obrigado, Chico Catenati. O cara gosta de rock, programa top. A gente retransmitindo aqui o

0: O cara que vai ficar difícil, né, do cenário musical esquecer esse cara, né? Às vezes fica meio calado um tempo, mas o cara é top!
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0: Como é que ela falou? Não entendi nada que ela falou, não. Tem música boa? Tem música boa? Então vem pra cá que aqui é o lugar da música boa. Aqui que a gente brinca, aqui que a gente faz a nossa festa, viu? Seja sempre bem-vindo, são só 30 minutinhos, mas a gente vai aproveitando aqui da maneira que pode, da maneira que dá, hein? Hein? Do mais, aproveitando com a melhor qualidade possível. Essa aqui eu conheci ainda muito garotinha. Claudinha Leite, lá no comecinho, banda Babado Novo, Amor Perfeito. Lembra quando ela apresentava tocando a guitarra?

0: Pois é, gente, eu tô vendo aqui a fotozinha aqui da Claudinha Leite aqui lá no comecinho, rapaz, eu vou te falar, em alguns casos o tempo passa, parece que dá uma prejudicada. Essa aqui tá tão bonita quanto sempre foi, né? Desde o comecinho.
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0: Estilo inconfundível aí nela que... Tem a polêmica aí, alguém achando que era concorrência da Ivete Sangalo, nada a ver, né?
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0: Pois é, nossos 30 minutinhos escaparam entre os dedos aqui.

correu aqui entre os dedos os nossos 30 minutinhos. Não tem problema não, tem problema não. E já já, ei, tem mais João Rodrigues, tem mais JR Publicidade, tem mais 7 Vai FM, tem mais Brasita.

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1: Pois é, sem estourar os nossos 30 minutinhos para não atropelar o outro, deixa que o meu abraço, até a próxima, a gente se encontra já já na próxima sessão aqui, nossos 30 minutinhos, e não esquece não, quer ser feliz, faça alguém feliz, tchau, tchau, até. Valeu, Cetevá, valeu, JR Publicidade.

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2: Sono le 7:30.
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2: Sono le 15 e 4 minuti.
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1: Três horas e 52 minutos.
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1: 1h43.
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